0: TK não tá mais produzindo.
1: Tá fazendo bruxaria.
2: A polícia nos acusa de terroristas e assaltantes, mas nós somos outra coisa que não revolucionários que lutam a morte.